0: é do solo dele? Amizade verdadeira. A gente vai deixar anotado aqui, tá bom? Beijo pra você. Mais uma pessoa aí tocar música.
1: Alô?
2: Alô?
1: Boa noite. Aqui é o João Velho Gordo.
0: Canta a música, Luan.
1: Luan, conta uma piadinha pra nós, daquelas pessoas, aquelas babacas. Sabe por que o gordo é meio fala? Luan, você tá meio tímido. Que solta, meu amigo.
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